comecei cantando moda, sabe? Música. Comecei cantando música. Aí depois a gente tava na rua, tudo cogitado. Eu cantava uma música, batia na lata de doce, ele cantava também, batia, sabe? Na latinha de doce, agora não sabia bater. Batia qualquer jeito, era jeito, sabe? Não sabia de nada ainda, né? Aí depois chegou tanta coisa no meu juízo, sabe? Que a gente começamos a cantar mesmo, e depois eu olhava assim, pro mundo assim, e chegava tanta coisa no meu pensamento que eu nem sabia de onde vinha. Aí comecei direto mesmo, sei que até hoje, graças a Deus, eu vim cantar. E até hoje, graças a Deus, eu não passei fome.

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